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1: Boa tarde e bom sábado ao som da Marginal, com a música Mais Perto do Mar, agora no espaço Mulheres.com. Aqui este espaço fantástico, intimista, onde damos palco às mulheres que são inspiradoras e que todos os dias fazem algo para mudar o mundo para um bocadinho melhor. Convidei a Luísa Ramos, uma escritora, nasceu em Lagoa, cedo descobriu que só a escrita lhe devolvia o mundo à temperatura certa, é professora e durante décadas moldou gerações com a mesma delicadeza com que afia cada frase, autora de 14 livros e presença em mais de 80 antologias, coleciona prémios e encomendas, como quem recolhe constelações, continua a ensinar, a prefaciar, a escutar os outros, a reinventar-se. Luísa escreve como quem abre uma porta secreta para dentro, para o outro, para o infinito. Hoje, no programa Mulheres.com, recebemos uma mulher cuja escrita não descreve apenas o mundo, devolve-o ao seu brilho essencial. Olá, Luísa, boa tarde.
2: Olá, Sandra, boa tarde.
1: Bem-vinda à Mulheres.com.
2: Muito obrigada.
1: Muito obrigada por estar aqui.
2: Obrigada, eu também.
1: Nasceu em Lagoa, uhum. E cedo descobriu que só a escrita lhe devolvia o mundo à temperatura certa. O que é que isto significa?
2: Significa que nasci no sul do país e que os lobos do mar e o próprio mar conviviam comigo diariamente. Uhum. E eu era uma menina muito feliz. E por ser uma menina muito feliz, comecei muito cedo, mesmo no liceu, a escrever. Uhum. A escrever, e lembro-me de ter ganho jogos florais e etc. com uma escrita muito límpida. Uhum. Uma escrita que lembrava as vagas de Neptuno, lembrava as águas cristalinas. E lembro-me de ter tido grandes classificações na disciplina de português.
1: Ah,
2: nos jogos florais, lembro-me do Américo Tomás ir ao estádio, na altura, ao estádio do Farense, e uhum. de eu receber um prémio, porque tinha feito uma poesia bonita, e recebi-o das mãos daquele senhor do Estado português. Não sabia quem era aquela pessoa, quem era aquele homem que estava ali à minha frente, só sabia que era alguém muito importante que me iria entregar um livro. E por um prémio que seria o primeiro da minha vida. Uhum. O livro era Os Lusíadas, ah. do Luís de Camões, fiquei encantadíssima. Tinha e tenho uma capa branca, guardo até hoje. E foi a partir daí que nasceu, não a vontade, mas quase a consciência de que se eu não continuasse a escrever, eu estava a amputar-me diariamente.
1: Exatamente. Como é que, quando falamos de Lagoa, como é que o território, digamos assim, moldou a sua sensibilidade?
2: O território de Lagoa, aquele algarve, moldou muito a minha sensibilidade, porque Lagoa está pertíssimo do mar.
1: Claro.
2: Aquelas rochas, aquelas vagas, aquele oceano falam comigo diariamente, até mesmo hoje que estou a 300 e poucos quilómetros de distância. Uhum. Eles continuam falando comigo. Uhum. Aquela rocha bonita onde tantas vezes saltei, aquele mar onde tantas vezes quase naveguei, aquele mar que era o meu companheiro e até a minha fonte de inspiração. Uhum. Quase a fonte hipócrita para Luís Vaz de Camões, moldaram a minha existência, moldaram a minha vida por inteiro. Uhum. Porquê? Porque foi lá que eu fui buscar a semente. Eu ouvi o carpir das mulheres cujos maridos partiam todos os dias diariamente para a faina, para aquela luta. Vi as traineiras, vi os homens, ouvi o choro copioso dos meninos, e tudo isso me lembrava a despedida das naus, a despedida e até o próprio Velho do Restelo. Tudo aquilo fazia efeito em mim, miúda que já andava no sexto ano do liceu e até no sétimo. Tudo aquilo fazia muito efeito. Uhum. E ao fazer muito efeito, eu chegava a casa e escrevia. Uhum. Escrevia que a tia Alice tinha chorado tanto porque o Tony ia embora. E o problema é que as águas não estavam nada caprichosamente boas.
1: Sim, não estavam de acordo.
2: Não estavam de acordo com uhum. uma passagem leve da traineira. E ouvia tanto grito, tanto sussurro na praia dos filhos e da gente que, menina, comecei a escrever. Uhum. E comecei a dizer naquelas folhas pautadas que eu um dia, se conseguisse chegar à Faculdade de Letras e se conseguisse ser professora de português, eu iria contar esta história ao mundo, que os homens do mar sofrem muito. Não foram só os homens do século XV aqueles que deram a Portugal a oportunidade do mar ser português e de ser a autoestrada entre Oriente e Ocidente, mas que eu convivia com eles diariamente e que naquele século XX, de tudo e de todos, aquele mar continuava a me inspirar e continuava a ser simultaneamente fonte de alimento, mas fonte de muita dor, de muita náusea e de muita preocupação.
1: E de muita inspiração.
2: E de muita inspiração,
1: exatamente.
2: Verdade.
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0: 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Boa tarde e bom sábado ao Som da Marginal, com a música Mais Perto do Mar. Agora comigo, Sandra Pimenta, neste espaço Mulheres.com. Hoje com quem converso é a Luísa Ramos, uma escritora que, se eu tiver que descrevê-la logo assim à partida, mesmo antes da conversa, diria que é uma pessoa com a intensidade à flor da pele. Portanto, esta conversa tem tudo para correr muito bem, para ser muito inspiradora. Uma escritora que é multifacetada e que tem muitas coisas interessantíssimas para contar aqui neste espaço Mulheres.com. Acompanhe-nos também nas redes sociais e já agora, se quiser, dê-nos as suas sugestões, as suas opiniões também. Obrigada por estar connosco. Quando fala em porta secreta, pode abrir essa porta um bocadinho para nós?
1: Porta secreta. Quando falo de porta secreta, quero dizer o seguinte: muitos dos textos que escrevo são meus, sou eu. Eu estou lá. Mas estou lá no narrador, que é só participante e que é só omnisciente quando quer. Não é um narrador personagem. E por isso eu acho que a porta secreta, quando eu a abro às vezes, é a Luísa Ramos que está lá dentro. Claro. Aquela personagem, como no último texto, que, no último romance que escrevi, no último, não, no penúltimo, aquela Sibila que eu fui encontrar na Palestina, aquela mulher tem um pouco de mim. E eu não quis que o mundo percebesse que eu era um bocadinho da Sibila. Mas acabei por abrir a porta. E quando cheguei, sei lá, à página 380, senti que estava a ser falsa, que estava a entrar num mundo que eu não queria. Embora seja todo ele um mundo virtual, eu tinha que dizer um bocadinho de mim. Eu era aquela Sibila. E, portanto, nos dias, no século XX, quando trouxe o texto até ao século XX, aquela Sibila disfarçada era a Luísa Ramos de hoje.
0: Décadas a ensinar e a moldar gerações.
1: Certo.
0: Os alunos moldaram a sua escrita, de alguma
1: forma? Com certeza,
0: forma?
1: Muitíssimo. Eu trabalhei durante 44 anos e meio. Saí só aos 70, porque não podia continuar nem mais um instante, mas foi uma aprendizagem consecutiva. Como dizia o Sebastião da Gama, eu recebi mais do que entreguei. Acredite. Porquê? Porque eu dei muito pouco. Dei a cultura, dei a literatura. Foi uma aprendizagem consecutiva. Como dizia o Sebastião da Gama, eu recebi mais do que entreguei. Acredite. Porquê? Porque eu dei muito pouco.

0: aqueles meninos com 16 anos me vinham dizer: professora, eu não vou mais à aula de educação física até o final do mês. Mas porquê, João? Porquê, Manuel? Porquê, António? Porque o meu pai não pode comprar de maneira nenhuma os ténis. E então? Então não posso, doutora. Vai ter que me justificar as faltas. Quero-me que o meu pai escreva que não tem dinheiro para... Disse, não, meu filho, pronto, ir-se-á resolver a situação. E, de facto, aqueles meninos, eu tive que resolver vezes sem fim a situação daquelas crianças que não podiam ir de maneira nenhuma para dentro do ginásio com outra coisa que não umas sapatilhas novas.
1: Claro.
0: E porque as sapatilhas estavam gastas, acabavam por não poder frequentar a aula de educação física, que era uma aula que era classificada, que até contava para a contagem, como agora, para o exame nacional e para a entrada na faculdade. Eu tive que assumir a responsabilidade. Quantas vezes, Sandra, dei de mim.
1: Isso até me emociona um bocadinho, mas é verdade. Mas é o país real e é...
0: É o país que a gente tem.
1: E é a vida,
0: Sandra,
1: que...
0: E passados dias, ouvir alguns dizerem: professora, eu já tenho o dinheiro, mas sabe, não consegue, conselho turma, compre as minhas sapatilhas para eu ficar com este dinheirinho.
1: Pois.
0: Sabe, é porque há um concerto e os meus amigos de turma vão todos.
1: Claro.
0: Oh, professora, ajude-me. E eu ajudava, eu e os conselhos de turma das escolas, ajudava a ajudar e ajudava aquelas crianças a saírem do marasmo onde entraram, para serem talvez mais felizes. Vi muitas vezes, Sandra, histórias que eu não conseguiria acabar nunca, nem que tivéssemos aqui 2 horas e meia.
1: Claro.
0: Vou-lhe só contar uma história que me inspirou de sobremaneira. Dois irmãos numa turma. Tinha havido uma ruptura num casamento e naquele dia eu era professora do 8º ano e eles estavam ali os dois, dava aulas de português ao 8º. Pedi que escrevessem sobre a família e um, que ainda hoje é um grande amigo meu, esteve o tempo inteiro, a hora, olhando para a folha branca, sem conseguir fazer o que quer que fosse. Cheguei ao fim e disse: mas o que é que se passa? Conto-lhe depois. E contou-me depois. Tirou da algibeira alada uma fotografia que estava amarrotada. Eu disse: mas o que é isto, Pedro? É a fotografia da mãe, não vê como é que ela está? Tu, o que é que foi, Pedro? É porque os meus pais separaram-se, como sabe, a minha DT. Eu disse: muito bem. E então, vou para a casa do pai e tenho muitas saudades da mãe. Este fim de semana aconteceu. E então, eu estava a dar beijinhos na fotografia da mãe, quando o pai entrou por ali adentro, vê como ficou a fotografia. O pai proibiu-me de tocar na foto. O pai proibiu-me de beijar a foto. O pai chamou todos os nomes mais obscenos que a professora possa pensar ou imaginar à mãe que a minha. Eu amo-a. Eu amo-a. Hoje pede-me. É, parece uma coisa diabólica, professora. Pede-me hoje que eu escreva sobre a família. Eu não tenho família. O meu pai odeia a minha mãe. A minha mãe não pode com o papá. Diga-me uma coisa. Eles desamaram-se, mas eu e o mano somos filhos deles. Isto ensinou-me muito. Isto levou-me a escrever bastante. E eu tenho um romance que é o Se Eu Te Quisesse. Se Eu Te Quisesse. Como pai, aceitasse tudo o que tu me fizeste, eu era um menino feliz. Aquilo inspirou-me de sobremaneira para a escrita. 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
4: No Time In desta semana, em Mulheres.com, destacamos o Dia da União Europeia para as Vítimas da Crise Climática Mundial, que se assinala já na próxima semana, dia 15 de julho. Os eurodeputados convidam ao apoio desta iniciativa e consideram apropriado homenagear as vítimas das crises climáticas. Destacam que este movimento contribui para o aumento da consciencialização sobre as vidas humanas perdidas e também pela crise humanitária, resultado das alterações climáticas que estão na base de fenómenos cada vez mais imprevisíveis e intensos, ameaçando a segurança alimentar e a água, o que tem vindo a contribuir para uma maior propagação de doenças infecciosas a nível global. Nós continuamos juntos até à uma da tarde na Rádio Marginal e online. Interaja connosco nas redes sociais e visite-nos em mulheres.com.pt e em marginal.fm.
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5: Seja bem-vindo à Marginal, neste espaço Mulheres.com, nesta tarde de sábado, sempre um início de tarde muito inspirador, com as minhas convidadas que vão passando por aqui. Hoje a conversa decorre com a escritora Luísa Ramos, com quem continuo a conversar até à uma. Esticar, boa tarde, bom sábado. É incrível a reação das crianças, não é? Sim, que sim. Hoje em dia é muito mais espontânea e também uma procura de um ombro, de um colo, de algo que também os possa orientar um pouco mais, não é? Muito porque bem. Se sentem perdidos. Uhum. Mas é realmente essa sua escuta de que fala indiretamente e que a revela também. E o que é que a escuta lhe revela a si?
6: A escuta revela-me que o mundo é disfórico. Verdade. O mundo é disfórico, o mundo é o mar de Sargaço. Só se encontra sujeira, problema, hecatombe, destruição, maldade, inveja. E por isso eu, cada vez que faço um lançamento, eu quero o My Way ali do Frank Sinatra. É sempre a música com a qual eu inicio um trabalho. Mas porquê? Porque é mesmo verdade, Sandra. O nosso caminho tem que ser um caminho delineado por nós e ajudado a ser delineado pela sociedade portuguesa e pela sociedade mundial. E nós não conseguimos trilhar. Às vezes, por muito que queiramos ser justos, não se consegue. Até enquanto diretora de turma não queria ser justa para aqueles meninos? Claro que sim. Enquanto diretora de turma eu não queria dar-lhes o melhor? Claro que sim. Claro. Mas eu não tinha como. E quando os autistas chegavam e me cumprimentavam desta maneira: Setora, eu hoje já estive na garagem e já venho carregado. Já, meu amor, já fui à bomba, já tenho a gasolina. Oh Sandra,
5: que interessante.
6: Interessantíssimo. E já obrigavam-me a chamar, era o Vítor, mas não queria ser o Vítor, era o carro.
5: Claro.
6: E era um Peugeot 205.
5: Pois não era qualquer coisa.
6: Na altura.
5: Tinha que ser o 205.
6: O 205, não podia ser outro qualquer.
5: Se calhar era aquele que estava mais em voga na altura.
6: Com certeza, ou para ele, talvez o mais bonito, mais charmoso.
5: Exatamente.
6: Pronto.
5: Exatamente.
6: Porque a gente tentava, ou o grupo de pessoas, tentávamos dizer: então, mas tu não queres outro carro, não queres um Volvo? Não, é o Peugeot.
5: É o
6: e tinha que ser um 205.
5: Era o que ele tinha eleito, mas
6: exato,
5: nada.
6: Exato, era o eleito.
5: A obra e as constelações.
6: Aham.
5: 14 livros.
6: Muito bem.
5: Qual a obra que a define mais?
6: Amor Clonado.
5: E podemos saber um bocadinho, assim, só um teaser.
6: Ok. Amor Clonado trata de uma Sibila, cá está, eu, há muito tempo, na Idade Média. a tentar curar os meninos de uma tribo à qual eu pertencia, com as orações que eu sabia que me vinham de um anjo, talvez, que me vinham de uma galáxia, é suposto, mas eu sabia que ia ali, punha as mãos sobre as crianças e que os meninos com problemas gravíssimos de saúde se curavam, mas à beira de uma cisterna, sempre ali. E então apaixonei-me doidamente por um guerreiro da tribo, por Sami. Mas o Sami não me ligava nenhuma. Eu não era assim muito feia. Mas como tinha o problema, que era acusada de ter o problema da ecovisão, eu era perfeitamente colocada de lado. Não tinha como singrar tanta paixão e tanto amor por aquele Sami, que era tão bonito. Tinha uns olhos azuis muito bonitos, era um guerreiro valente, era um homem com tudo. Mas no fundo, esta Sibila foi percebendo que aquilo tudo era nada, porque eu entreguei-me, porque eu amei, porque eu fiz de tudo, mas não pude ser mãe dos filhos dele.
5: Mas depois acaba bem a história.
6: Acaba bem.
5: Ah, pronto. Então, se faz favor de conhecerem melhor a obra de Luísa Ramos.

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1: 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Bom fim de semana ao som da Marginal, com a música Mais Perto do Mar. Se está de férias, então boas férias, e este é mesmo o local, assim, mais cozy para estar. Um local que, por onde passam mulheres muito inspiradoras, com histórias muito inspiradoras, para ouvir aqui em mulheres.com, onde a inspiração se escreve com M. Quem escreve a inspiração com M hoje é a escritora Luísa Ramos, com quem continua a conversar até à uma da tarde. Deixe ficar, bom fim de semana. O processo de escrita, como é que nasce um livro consigo?
2: Sempre que alguma coisa fale comigo. Pode ser uma pétala de rosa, pode ser, sei lá, o entrar de um pássaro pela casa dentro quando não espero. Quando há alguma coisa que me traga espanto, uhum, eu estou ali pronta para passar para texto.
1: Uhum. Sim,
2: e passo para texto aquilo tudo, uhum, mas com muita intuição. Não sei como nem de onde vem, mas que ela existe, e eu escrevo. Às vezes penso, há dias estava a escrever uma dissertação sobre o ano da morte de Ricardo Reis. Disse-me, mas de onde me veio isto? Dos muitos anos acumulados de saber, será? E sinto que, oh Sandra, sinto que é mesmo assim, eu não sei explicar-lhe. É uma intuição qualquer que penso que nasceu comigo, uhum, que vive comigo, uhum, e que eu levarei, sei lá,
1: claro,
2: quando partir. Porque mas ela está aqui.
1: Exato, é como se é algo. Que é a inspiração?
2: Coisa, alguma, uma inspiração,
1: é,
2: pronto.
1: É a sua inspiração.
2: Uns dizem que é inspiração.
1: Uhum.
2: Eu não considero que seja inspiração, porque a Luísa Ramos às vezes não seria capaz de escrever e de fazer o último trabalho que eu fiz. Peguei no diário da minha filha de menina e fui passando a Sandra pequenina, abri o diário, a Sandra adolescente e jovem de faculdade,
1: uhum,
2: a Sandra já é engenheira, uhum, a namorar, casada, mãe de filhos. Peguei naquilo tudo e eu fui uma voz off, fui comentando cada parte daquele texto. Quer dizer, deu o fio infinito, deu um trabalho tão lindo, e eu pergunto-me, como é que eu fui capaz?
1: Está-me a dizer, de outra forma indireta, que tem a sensação de ser às vezes um veículo, um canal para...
2: Eu acho que sim.
1: Que a sua inspiração é algo... Inspiração divina, talvez.
2: Ok, porquê que me veio esta inspiração de ir às coisas da Sandra, ir buscar à casa da Almada as coisas, abrir aquilo tudo, porque ela ia fazer 50 anos, porque eu tinha que lhe dar alguma coisa, para além de 50 amigos num jantar, eu tinha que lhe dar o trabalho de uma vida. Ela, quem era a Sandra? E pronto, e fiz, eu chorei muito. Eu não sabia muita coisa que constava daquele diário,
1: uhum,
2: e quando apresentei no dia 9 de maio aquilo no Hotel da Costa, foi horrível, porque eu não sabia como é que ela iria
1: reagir.
2: Exatamente, reagir, uhum, olhar para tanta mensagem que ali estava, não é?
1: Uhum. E correu bem.
2: E correu muito bem.
1: Ah, que bom. Uhum. As antologias, o que é move a participar em tantas antologias?
2: O que é que me move a participar? Tenho passado por várias editoras e todas elas me convidam. E, portanto, vou... Oh, Sandra, é uma maneira de quê? De passar o tempo, de mostrar que... Como é que eu ia dizer? De mostrar que existe valor em nós,
1: uhum,
2: mesmo quando os outros não acreditam.
1: Mesmo quando os outros não se apercebem.
2: Muito bem.
1: Uhum.
2: Muito bem.
1: Exato.
2: E por isso estou em tantas.
1: Claro.
2: E por isso aceitei ser vice-presidente do Eles Clube de Lisboa.
1: Sim, ia falar nisso.
2: Ah, pronto, ok.
1: Não, mas sim, posso? Mas continue, por favor.
2: E tenho muita honra, porque ainda o Dr. Fernando Cardoso era o presidente nacional do Eles Clube e eu fui nomeada diretora da 32ª Convenção Internacional no Palácio de Independência, portanto, com o nosso ex-presidente da República, como não é, o Marcelo. Portanto, foi de um encanto a maneira como tudo aquilo foi equacionado, como a cultura de Portugal foi explanada desde a Idade Média, desde o Viriato, passando por tudo até aos nossos dias. Passámos por 74, passámos por tudo aquilo. Oh, Sandra, foi um dos momentos mais bonitos que eu vivi e penso que foi um dos momentos do Eles Clube de Lisboa mais consagrados até ao dia de hoje. Hoje, não sou diretora, já fui naquela altura, hoje sou vice-presidente, ajuda a minha presidente, estou cá. Depois da morte do doutor, porque foi uma pessoa pronto, insubstituível, as coisas continuam, claro. Mas é um trabalho muito bom, assim como outro trabalho que faço, que adoro, que é a trabalho na Lions, num clube recém-formado, que é o Lions Clube da Inclusão. Eu, como já dei, fui professora dos autistas, tenho um domínio muito grande deste tipo de coisas e, portanto, ajudo, ajudei a minha diretora da Lions, e foi muito bom também perceber que a Lions Internacional achou que algum valor existia, e a doutora Clara Guterres chamou-me por e-mail pedindo-me para tomar as rédeas em 2025-26 do clube e tomar as rédeas do Lions em Portugal. Pediu-me que fizesse uma conferência sobre os desprotegidos da sorte e da vida, fila, e depois pediu-me para fazer um sarau onde estivesse a poesia, a prosa e o canto. Tive o canto lírico, tive o canto ligeiro, tive o fado, e tive poesia, tive prosa e tive eu, e senti-me altamente realizada. Porquê? Porque dou aos outros sem pedir nada em troca, Sandra.
3: Claro, exatamente. E há sempre, era isso que eu ia dizer, há sempre
2: uma motivação, não é?
3: Essa motivação altruísta, algo altruísta, e ação social também, não é? Sempre acopladas nas suas, sim, na sua ação, na sua atitude.

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1: Seja bem-vindo à Rádio Marginal, em Mulheres.com, agora até à uma da tarde, nesta conversa interessante que continua com a escritora Luísa Ramos. Já sabe que por aqui tem também a música Mais Perto do Mar e reúnem todas as condições para ter uma tarde muito, muito boa ao som da sua rádio. Por isso, deixe ficar bom fim de semana. Como é que vive o reconhecimento?
2: Às vezes com desagrado, às vezes fico triste, mas... penso sempre que atrás da minha tristeza tem que existir uma alegria enorme. Uhum. Uma alegria do quê? Da entrega. Tantos vultos internacionais também não foram nunca reconhecidos. Uhum. Portanto, porquê que a Luísa, que veio do Algarve, daquelas terras tão desconhecidas naquela altura, para Lisboa fazer a faculdade, tem que ser reconhecida? A filha, a Luísa, só é a filha do Zé. Daquele homem que um dia, quando soube que eu estava licenciada e a negar de estombar, gritou ainda com o fato de macaco verde, tirando a boina: posso morrer agora, porque a minha filha é doutora, agora podes-me levar, Deus. Isto não se compra em parte nenhuma. Este reconhecimento de um pai, tudo isto é verdade. Uhum. Porque há outros reconhecimentos que não são verdadeiros, eu creio.
1: Sim, eu creio.
2: São lisonjas.
1: Sim, exatamente. Exato. Há um certo cinismo também.
2: Exato, um certo cinismo. Uhum. Ah, sim, sim.
1: Exatamente. O que é o infinito na sua escrita?
2: O que é o infinito na minha escrita? Uhum. É o prolongamento da existência de qualquer um de nós. Eu vi, eu li, nós sabemos, partimos... E fomos, no século XV, os donos do mar. Então, na minha escrita, o infinito é alguém terá que prosseguir o trabalho que eu comecei. Uhum. Então, mas porquê? Porque o teu trabalho é o mar, onde navega tanta gente, onde se para para pensar, em portos diferentes... E, portanto, alguém tem que continuar este infinito. Porque este infinito não pode ser finito. Claro. Quando eu morrer, que levem as minhas cinzas ao mar. E que a minha filha continue escrevendo e dizendo de mim, tal como eu fui capaz de dizer da minha família, que viveu na Rua do Saco, em Lagoa, no Algarve.
1: É muito bonito isso e muito inspirador também. Uhum. Aliás, como é... A escrita como cura, não é? A escrita cura ou revela?
2: As duas coisas.
1: As duas coisas.
2: Cura a determinados momentos e vai revelando a pessoa. A cura porque eu estou muito triste, por exemplo, e penso que sou a mulher mais desgraçada da família, uhum, ou do grupo, ou do clube. Mas daqui a pouco eu percebo que há alguém que está com sofrimento atroz, muito maior do que o meu, uma moléstia qualquer que vai levar num tarda. Eu tenho que pensar que o egoísmo de me ter sentido sozinha, anulada ou prejudicada não é nada comparável com fome, com falta de saúde, com falta de abrigo, uhum, com falta de compreensão da política, da sociedade e do mundo.
1: É uma questão de empatia, não é?
2: É assim.
1: E acima de tudo percebermos que há coisas que para nós muitas vezes eram importantes e depois quando de repente desconstruímos certas situações percebemos que não tem, afinal não tem importância nenhuma.
2: Não.
1: Não é? Há coisas que não têm importância nenhuma.
2: Não tem a mesma importância nenhuma.
1: Não tem a mínima importância.
2: Aqueles chores de criança voltam agora a chores de alguma idade e pensamos, mas porquê? Para quê? Uhum. Mas porquê que choras? Portanto, porquê que choras, saudade? Saudade, tempos idos, mas porquê que choras? Uhum. Chegaste a esta altura, leva as mãos ao céu e agradece por estares aqui, porque tantos antes de ti partiram, e tantos com a tua idade, e tantos novos, tantos meninos,
1: claro,
2: que vão sair deste cosmos, portanto, deste paradise, e tu estás aqui e estás a sofrer porquê? Ou seja, é que o nosso sofrimento, de facto, é tão limitado. Pois porquê que se sofre? O que é isto, o sofrimento? Eu questiono muitas vezes, mas o que é o sofrimento? O sofrimento é uma falta? Vamos à procura da remediação da falta. O sofrimento é uma doença? é, vamos à procura da remediação da doença. O sofrimento é a ausência, vamos à procura, porque nós somos finitos.
1: Mas talvez seja também o preço de vivermos em sociedade.
2: Talvez, não é? Eu acho que sim.
1: E acabamos por ser influenciados por uma série
2: sociedade, sem dúvida.

0: 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Seja bem-vindo à Marginal, neste espaço Mulheres.com, nesta tarde de sábado, sempre um início de tarde muito inspirador, com as minhas convidadas que vão passando por aqui. Hoje a conversa decorre com a escritora Luísa Ramos, com quem continuo a conversar até à uma. Esta tarde, boa tarde, bom sábado. O que é que está a escrever neste momento?
1: Neste momento estou a acabar um livro de crónicas.
0: E há temas por tocar ainda, que não tenha tocado nos seus livros?
1: Acho que toquei em todos.
0: Em todos.
1: Bom, há temas, há sempre temas escondidos que não claro. Se tocam, né? Mas temas propriamente ditos que sejam exploradíssimos aí, não. Acho que já toquei em tudo. Faltava-me tocar num tema, que era na violência doméstica, mas já toquei.
0: Exatamente. No seu processo criativo, há música pelo meio ou não?
1: Nunca.
0: Nunca? Escreve em silêncio?
1: Eu e o silêncio. Eu e as vagas. Eu e o mar. O mar às 4 da manhã, o mar às 6. O mar com luz, o mar sem luz. Eu a pensar, eu e o mar. A música nunca existe aqui.
0: Nunca.
1: Melodia, não.
0: É no silêncio que ouve melhor.
1: É no silêncio que eu ouço. Eu tenho quase a ecovisão da Belimunda, a do Saramago, no Memorial do Convento.
0: Exatamente. Mas gosta de música?
1: Adoro.
0: Pronto, e se eu lhe pedir, vamos fechar o programa, se eu lhe pedir para escolher uma música e uma mensagem, que música escolhe para tocarmos no final e que mensagem quer deixar a quem nos está a ouvir?
1: Então é assim, a música é sempre, ainda há pouquinho, acho que já falei dela, é o Frank Sinatra e o My Way, não há hipótese. No My Way, porque a nossa vida é mesmo isto, é uma construção desconstruída e temos que ter a honra e a capacidade de dar a volta.
0: Exato.
1: Com quedas, com sobressaltos, com sims ou com nãos, e temos que nos levantar e que erguer. Temos que erguer a bandeira e temos que ir em frente. Do Sinatra, eu dou-lhe a mão e vamos lá. E que mensagem posso eu deixar a quem me ouve? Embora a sociedade não acredite que todos, ou muitos de nós, temos a capacidade de ser grandes, vamos lá, provar que a grandeza está dentro da alma, está no nosso âmago e não nos uma coisa, e não no quê? Nos galões que nos assistem em termos sociais, na família que nos assiste em termos sociais. És filha do Dr. X, muito bem, tens direito a... Não, sem corrupção, vamos escrever convencidos de que o amanhã será melhor e convencidos de que não é preciso que tenhas o nome de família, que pertences à família A, B ou C, para que a sociedade te agradeça e a Sociedade Nacional de Autores te aceite. Escreve, um dia serás escutado, eu creio.
0: Que cada mulher encontre a sua temperatura certa.
1: Pode ser.
0: É uma das suas frases, não é?
1: É.
0: E fica aqui um agradecimento muito grande por esta síntese poética e esta presença. E pronto, pode dizer-me o que é que leva, e fecharemos assim, o que é que leva deste espaço onde esteve hoje, deste programa?
1: A convicção de que se existissem muitos programas de rádio como este, então não estava muita gente à espera da escuta. E Portugal sabia quem tinha, e talvez fôssemos chamados devagar, devagarinho, numa barcaça pequenina, depois já num barco maior e qualquer dia num transatlântico, porque há muita gente capaz que vive atrás das cortinas da vida.
0: É essa a intenção do programa, sim. Obrigada, Luísa, muito
1: Nada
0: obrigada por ter estado aqui.
1: Foi um prazer.
0: Foi um prazer também para mim.
1: Obrigada. Boa tarde.
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1: Tarde de sábado na Rádio Marginal e começa com um tema com a voz de Seal, é um clássico da Soul. Daqui a pouco, Mally Music, também Amber Mark ou Dinah Washington. Boa tarde.

Rádio Marginal nesta tarde de sábado, 11 de julho, e vou estar consigo até bem perto das 7. Início de hora com a versão de Seal para Stand By Me. Agora, colaboração de Seu Jorge com Marisa Monte. Vamos ouvir Quando Chego. E não se esqueça, há concerto de Marisa Monte em setembro. Vai ser acompanhada por orquestra num concerto imperdível a acontecer na Mel Arena. Bilhetes já à venda para este concerto especial de Marisa Monte, aqui em colaboração com Seu Jorge.

Mali Music na Rádio Marginal, a faixa Gonna Be Alright, também Quando Chego, de Seu Jorge e Marisa Monte. À frente, os Spinners, para recordarmos Could It Be I'm Falling In Love, mas entretanto, Soul Food To Go, por Manhattan Transfer. Boa tarde.

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Fim de semana na Rádio Marginal e na companhia de Tom Spythe e Lydia Close, Save Tonight, antes os Spinners, Could It Be I'm Falling In Love. Emissão da Rádio Marginal nos 98.1, também no site marginal.fm, agora com Amber Mark, Lovely Day, e depois I Love Your Smile, por parte de Shanice. Boa tarde.

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Últimos minutos na Rádio Marginal com Aretha Franklin, Think, antes Dinah Washington, e agora muito amor a ser espalhado na antena da Rádio Marginal. Love, Love, Love por Stephen Sanchez e depois Janelle Monáe.

Janelle Monáe na Marginal, Make Me Feel, também Stephen Sanchez com Love, Love, Love. Entretanto, Young Gun, Silver Fox, Curious, e logo depois The Regime, Never Gonna Stop, que nos conduz até às 3 da tarde.

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1: Rádio Marginal, abertura de hora com Marvin Gaye. Mais à frente há Grace Jones, também Lana Del Rey, o Cosmos Midnight. Boa tarde.

É um tema emblemático de Marvin Gaye que escolhemos para dar arranque a mais uma hora com muita música. Sexual Healing, Marvin Gaye nos 98.1. À frente, Grace Jones a revisitar um tema que ficou muito famoso na voz de Edith Piaf, La Vie en Rose, mas entretanto Material Lover por Sienna Spiro.

Na Rádio Marginal, um tema muito popular na década de 1980, lá havia um Rose por Grace Jones, também Sienna Spiro atrás. À frente vamos receber George Benson, mas entretanto, Taking It Slow, Saraiva, juntamente com Maru. Boa tarde.

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Últimos minutos com Lana Del Rey, aqui com o West Coast, e a sonharmos com o sol da Califórnia. Antes, George Benson, Feel Like Making Love. Agora, Tunnel of You, são os Cannons, para ouvir agora na Marginal.

início da tarde de sábado na sua rádio marginal com Eternal e B.B. Winans, I Wanna Be The Only One, antes os Cannons, à frente Upside Down por parte de Diana Ross e, entretanto, Cosmos Midnight. Fica Idaho para ouvir agora.

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Rádio Marginal, a voz de Diana Ross, Upside Down, também Cosmos Midnight, escutámos Idaho. Já sabe, a Rádio Marginal está no site, em marginal.fm, está lá a emissão online, em direto, e também os vários programas em formato de podcast. Entretanto, há Joy, por parte de Mama's Gun, e depois o coletivo Us 3, com um dos seus temas mais famosos, Cantaloupe Flip Fantasia.

está nos 98.1 Rádio Marginal e na companhia de Leon Bridges, Naomi, antes um dos maiores clássicos de Us Three, Cantaloupe, Flip Fantasia. Entretanto, estamos quase a chegar às 4 da tarde. Fica Michael Franks, até lá, The Lady Wants to Know. Boa tarde.

0: 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Rádio Marginal, tarde de sábado, daqui a pouco com Groove Armada, também Michael Bublé, o Sting. Abertura desta hora com Xadé. Boa tarde.
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Está nos 98.1, Rádio Marginal, com Aloha Black e Pharrell Williams, Love is the Answer. É sempre a resposta. Antes, Kalani e o Garrett. A seguir, Michael Bublé, vamos ouvir Home, mas entretanto, Groove Armada e Will Young. Esta tem como título History. Boa tarde, bom sábado.

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Together, também Michael Bublé, Home. Entretanto, Hills and Soul fica para ouvir I'm Done e depois Blue com Elton John, Sorry Seems to Be the Hardest Words. Boa tarde, bom sábado.

Últimos minutos com a contribuição de Elton John para uma faixa de Blue. Sorry seems to be the hardest word. Antes, I'm Done, de Hills and Soul. E agora, Etienne Daroux, músico e produtor francês. E é uma palavra em português que vamos ouvir agora. Saudade. Logo a seguir, Bruno Mars. Boa tarde.

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A voz de Nina Simone, mas envolta em roupagens mais modernas, nesta remistura de Groove Finder para Ain't Got No, I Got Life, antes Bruno Mars, Risk It All, e agora Natty Roots com Mónica Ferraz, Sorri, Sou Rei, e depois há Coco Jones. Boa tarde.

Rádio Marginal nos 98.1, tarde de sábado, 11 de julho, com Coco Jones, Here We Go, também Natty Roots, a voz de Mónica Ferraz para Sorri, Sou Rei. E agora, Joss Stone fica Right to Be Wrong, e depois a Argela Negonda, no novo disco, fica Hang It on the Shelf. Boa tarde.

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Rádio Marginal, daqui a pouco com Dino de Santiago, também Craig David ou The Sacred Souls, arranque de hora com Omar Apollo. Boa tarde. 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

Está nos 98.1, Rádio Marginal, com Omar Apollo, So Good. Dentro de alguns instantes há Dino de Santiago, também Ben Long Ol' Soul ou Craig David, mas por agora Aaron Childs a lutar contra as vertigens. Vamos ouvir Vertigo e depois Jazz Music por parte de D-Faz. Boa tarde.

Rádio Marginal com The Fez, Jazz Music, antes Aaron Childs, à frente Ben L'Oncle Soul, Soul à francesa com Mon Amour, mas entretanto Dino de Santiago, como seria? Boa tarde.

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Últimos minutos nesta tarde de sábado com Fat Larry's Band, o tema Zoom, antes Mon Amour por parte de Ben L'Oncle Soul. Dentro de alguns instantes há Seven Days por conta de Craig David, mas entretanto Lifetime é uma música de S.G. Lewis.

Craig David na Rádio Marginal, Seven Days, também SG Luas atrás com Lifetime. Entretanto, Maxwell e logo depois os Chic em recordação. Boa tarde, bom fim de semana.

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os Chic na Rádio Marginal. Sometimes You Win é um dos seus maiores clássicos. Também por aqui Maxwell. Entretanto, os The Sacred Souls, eles que estiveram em concerto no Festival Jardins do Marquês Oeiras Velho no início da semana, Can I Call You Rose, e depois Miss You, um tema dos Rolling Stones, por Music Soul Child. Boa tarde.

E numa altura em que os Rolling Stones têm um novo disco, isso mesmo, um novo álbum por parte dos Rolling Stones, recuperámos aqui Miss You dos Rolling Stones, mas na versão de Music Soul Child. Também os The Sacred Souls lá atrás, entretanto Honey Munchie, Addicted to Your Games, e depois Rosé James. Boa tarde.

Rádio Marginal nos 98.1 e também no site marginal.fm com José James, Trouble e Addicted to Your Games atrás por parte de Honey Munchi. Agora, Otis Kane, Let Me Love You, é a música que nos leva até às 6 da tarde.

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1: Rádio Marginal, tarde de sábado, 11 de julho, daqui a pouco com Gary Clark Jr., também Buzu Baju ou The Robert Cray Band, arranque de hora com Tina Turner.

Início de hora na sua rádio marginal com Tina Turner a recuperarmos What's Love Got To Do With It. Entretanto, Party Pupils, aqui uma música que conta também com Mayer Hawthorne, fica Baby Come Back e depois Miles Sanko. Boa tarde.

Fim de semana na Rádio Marginal com Miles Sanko, Forever Dreaming. Daqui a pouco, Paul Carreque. Vamos ouvir Grooving e também Hollywood Mon Amour com A View to a Kill, um tema dos Duran Duran. Mas, entretanto, Gary Clark Jr., The Life.

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Foi canção de um dos filmes de James Bond, 007, Alvo em Movimento, A View to a Kill, no original banda sonora assinada por Duran Duran, aqui com a versão de Hollywood, Mon Amour, para A View to a Kill. Agora, Khalid, Last Call, e depois Simply Red. Boa tarde.

Simply Red na Rádio Marginal, Sunrise, também Khalid atrás com Last Call. Entretanto, o coletivo Buzu Baju fica Sign para ouvir e depois da Robert Cray Band.

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últimos minutos com Mama's Gun e também uma lenda da soul, Brian Jackson, juntos em Dig, também da Robert Cray Band, nesta tarde de sábado com a faixa To Be True. E agora uma versão, os Nouvelle Vague, com a sua presença muito bossa nova, e fica um dos clássicos dos New Order. No original é uma música muito dançável, eletrónica, Blue Monday, na versão bossa nova por parte de Nouvelle Vague, e depois Givian para ouvir. Boa tarde.

Givian na Rádio Marginal com 20s, também Blue Monday, segundo os Nouvelle Vague, e estamos quase a chegar às 7, é também a reta final do programa desta tarde que arrancou às 2, as despedidas por conta dos Commodores, primeiro Starship e depois os Cannons, Starlight, por ouvir. Continuação de um bom sábado, bom fim de semana e até segunda.

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1: É hoje! Finalmente vamos poder ver ao vivo no Festival Jardins do Marquês uma das melhores bandas de música soul da atualidade. Da Califórnia para os Jardins do Marquês, The Sacred Souls. Vai ser um momento lindo quando tocarem esta

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1: Acabou de ser editado um disco de homenagem ao cantor, compositor e guitarrista francês Henri Salvador. O álbum chama-se Henri Salvador do Brasil e conta com várias participações, entre elas o Seu Jorge, Azélia Duncan, Marcos Val, Moreno Veloso e a própria Simone. Escolhi este bonito jardim na voz da Simone, muito bem produzido pelo Marcos Val. Vamos então ouvir aqui no meu jardim. Eu sou...

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1: É sempre uma emoção ouvir ao vivo a fadista Raquel Tavares, que vai estar sábado 12 de setembro no bonito Festival de Fado, o Caixa Alfama. Certamente iremos ouvir a sua versão fadista do clássico de Erasmo Carlos e Roberto Carlos. Emoções! Vai ser muito bonito!

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1: É sempre um acontecimento ouvir o líder dos The Smiths, o britânico Morrissey, que acabou de lançar um novo álbum onde inclui esta bela canção Notre Dame, que agora conhece já uma nova versão acompanhada por uma orquestra, Notre Dame, de Morrissey.

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1: E chegamos ao final desta semana de verão. Na minha praia, a tradição é o convite para dançarmos juntos, desta vez ao som do grupo de Joe Jonas, do grupo Jonas Brothers, que criou este projeto mais dançável, DNCE, onde a proposta é comermos um bolo junto à minha praia. Cake by the Ocean, pelos DNCE, com votos de um ótimo fim de semana. Mais dançável, DNCE, onde a proposta é comermos um bolo junto à minha praia. Cake by the Ocean, pelos DNCE, com votos de um ótimo

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0: Esta é a música da Marcia.

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